0: Mas deixa eu ver o Felipe.
1: É isentona?
0: Eu tenho um
2: homem. Eu vou lá, vai lá.
0: E é o Edson.
2: Não, vai. Vai lá pra ver.